Uma seleção de tirar o chapéu, hein? Alessandra Samadelo, braços abertos. Que lindo, né? Antes teve Ademar de Campos, não era bem essa canção que eu ia tocar não, mas já toquei, né? Salvação Poderosa, Ademar de Campos, para abrir o programa com chave de ouro, com alegria nos nossos corações.

0: Atendendo agora o irmão Leoni Barroso, da cidade de Manaus, Amazonas. Leoni, hoje tá com vontade de dançar, rapaz.
1: Que é isso, irmão? Irmão? Que isso, irmão? Irmão, vamos converter, irmão.
0: Abraçando o irmão Leoni Barroso, lá da cidade de Manaus, Amazonas, participando conosco do programa. Canção Ele é Maravilhoso. A canção dos herdeiros do reino. Será que eu vou conseguir tocar aqui? Deixa eu ver. Ele é maravilhoso, herdeiros do reino.

Herdeiros do Reino. Ele é maravilhoso, irmão Leonir Barroso. Irmão Leonir Barroso, me ajuda, irmão Leonir Barroso, viu? Me ajuda. Você tem certeza que esse disco foi gravado antes do ano 2000, irmão? Senão o meu patrão me manda embora. Depois você não vai, você vai pagar meu salário? É, eu não conheci essa canção, não. Mas se você pediu, eu confiei em você. Eu vou pesquisar. Se passar do 2005, eu vou mandar a multa aí pra você, viu? Agora tem pra você a pedido do meu amigo Cléo de São Pedro. O senhor é meu pastor, Josué. Josué Rodrigues, o senhor é meu pastor.

Bonita mensagem musical, Jesus Nazareno, Zezinho e Licinha, aqui na programação. Linda canção. Antes, o Senhor é o meu pastor, José Rodrigues, pedido do meu irmão Cleudson Pedro, ouvindo lá em Francisco Beltrão, no Paraná. E o nosso WhatsApp para você é o 629-8176-6951. 629-8176-6951. Você participa, pede o seu louvor do passado e a gente toca para você.

E você ouviu aí? É, rapaz, que coisa bonita isso, né? É, ele mesmo, Afonso Augusto, cantando Palavra Verdadeira. Antes, a gente ouviu Faz-me Chegar com Adilson Rossi.

Bonita mensagem musical na voz de Jonas e Zica. As batidas do martelo, pedido do meu irmão Edmilson. O Edmilson do Jardim Novo Mundo participou, pediu, hein? Canção da década de 1980, gravado pela gravadora Doce Harmonia. Antes, No Dia em que Jesus Voltar, na voz de Jorge Araújo e Mara Dalila, gravado em 1979.

Bonita mensagem musical, hein? Você ouviu Jacira Silva, Deus Está Aqui. Antes, A Minha Casa, um disco instrumental muito legal, muito bonita essa canção do álbum Hinos Tradicionais, solo de piano.

Trago agora para você Jair Pires, lembrando aqui, abraçando minha querida ouvinte, Vilminha Melo. Abraço, Vilminha, tudo de bom lá em Lagoa da Prata, Minas Gerais, acompanhando a nossa programação. Deus abençoe, hein? Vilminha Melo, abraçando você, abraçando também todos aí da cidade de Lagoa da Prata, Heloísa Melo, todo o pessoal aí, viu? Deus abençoe vocês. Jair Pires, Jesus, tu te lembras de mim.

Que maravilha, hein? Linda canção, você ouviu na voz do João Quintino, não, do Valdeci Bezerra e o Trio Celeste, O Medo. Antes, Jesus, Tu Te Lembras de Mim, na voz do cantor Jair Pires, aqui na nossa programação. Saudosa memória, né? Jair Pires. Agora uma canção bonita, americana, do Jimmy Swaggart, pra você recordar. Eu não sei falar isso aqui, mas é uma música bonita. É uma canção bonita que em português significa Dai-nos Luz.

Deus não destrói o diabo. A existência do mal sempre foi um dos maiores dilemas da humanidade. E no centro dessa tensão, uma figura se destaca, o diabo. Representando tudo o que é contrário a Deus, mentira, destruição, orgulho e rebelião, ele continua presente na narrativa do mundo, desafiando a compreensão de quem crê em um Deus justo e todo-poderoso. Mas por que Deus, que tem o poder absoluto, não destrói de uma vez aquele que semeia o caos desde o princípio? Se você tem essa dúvida, continue comigo. Neste vídeo, vou te apresentar 5 motivos do porquê Deus ainda não destruiu o diabo. Vem comigo! Primeiro motivo: Satanás está cumprindo um papel. Se Deus é todo-poderoso, por que simplesmente não destrói Satanás? A resposta é simples: porque ele continua sendo útil. Não, Satanás não coopera com Deus, mas mesmo em rebelião, ele continua sendo usado como instrumento de teste, peneira e revelação. Deus não o destruiu ainda porque ele é um instrumento para expor o que está oculto no coração humano. Jesus deixou isso claro quando avisou Pedro: Satanás vos pediu para vos peneirar como trigo. Lucas 22:31. Ou seja, o diabo quis derrubar Pedro. E Deus permitiu. Por quê? Porque aquela provação revelaria algo essencial. Pedro se achava forte, pronto para morrer por Jesus. Mas ao ser peneirado, negou o Filho de Deus. E ali, na dor da queda, começou sua verdadeira transformação. A peneira revelou seu orgulho, impulsividade e autoconfiança. E depois, Pedro se levantou mais forte, mais humilde e mais dependente de Deus. Tudo isso começou com uma ação do próprio Satanás, permitida, controlada e usada por Deus. Enquanto estiver agindo, o diabo continuará testando, acusando e tentando. Mas cada investida dele só serve para refinar os que são de Deus e confirmar a vitória dos que permanecem firmes. Mas ele não age livremente. Ele está limitado e, sem saber, cumpre um papel que vai se encerrar no tempo certo. Por isso, Satanás ainda não foi destruído, porque até o inimigo está servindo para realizar os planos divinos. Segundo motivo: Deus respeita o tempo que ele estabeleceu. Deus não age fora do tempo que ele estabeleceu. E esse tempo não é controlado por pressa humana, nem pela urgência do mal. É um tempo soberano que ele mesmo determinou desde o princípio. Se Satanás ainda não foi destruído, não é por falta de poder ou justiça, mas porque a hora certa não chegou. A lógica é simples: tudo que Deus faz é ordenado, intencional e pontual. Ele não improvisa, mas cumpre cada parte do plano no momento exato. A existência atual do diabo não é sinal de fraqueza divina, mas de que Deus está levando adiante um roteiro que ele mesmo escreveu. É por isso que, mesmo sabendo o final, Deus permite que a história siga seu curso. Assim como uma colheita só pode acontecer no tempo certo, o juízo também virá no tempo determinado. A paciência de Deus não é omissão, é propósito. Como está escrito: tudo fez formoso em seu tempo, também pôs a eternidade no coração do homem. Esse versículo nos lembra que o tempo de Deus é belo, completo e cheio de significado. Ele não acelera por pressão, nem atrasa por descuido. Ele cumpre cada etapa com perfeição. Até a destruição final do mal tem hora marcada, e será feita no momento exato em que glorificará mais a sua justiça e santidade. Satanás continua aqui, porque o relógio de Deus continua girando. E quando soar a última hora, não haverá resistência, haverá juízo. Mas até lá, Deus permanece fiel ao tempo que ele mesmo estabeleceu. Terceiro motivo: provar a fidelidade dos seus servos. Deus não permite a presença do mal por acaso. Ele usa até a oposição do inimigo como parte de um processo mais profundo: provar a fidelidade dos que dizem amá-lo. A verdadeira lealdade não se revela nos momentos fáceis, mas quando tudo parece contrário e ainda assim o coração escolhe permanecer. Se Satanás fosse eliminado imediatamente, não haveria oposição, nem desafio e provação.
Mas Deus, que vê além das aparências, permite que os seus servos sejam testados para que a fé deles seja revelada como genuína. Esse teste não é para que Deus descubra algo, afinal, ele já sabe. O teste é para que a pessoa veja o quanto ama, confia e depende dele. Deus deseja uma fidelidade que resista ao vento, ao fogo e à escuridão. Como está escrito, bem-aventurado o homem que suporta com perseverança a aprovação, porque, depois de ter sido aprovado, receberá a coroa da vida. Tiago 1,12. Esse versículo mostra que há um propósito claro por trás da aprovação, a aprovação. Deus está formando servos maduros e fiéis, não apenas nas palavras, mas na prática. Portanto, Satanás continua aqui porque Deus está provando os seus. E cada vez que um servo resiste, o reino se fortalece e o inimigo é envergonhado. Quarto motivo: mais tempo para o arrependimento. Se Deus destruísse Satanás, o mal acabaria imediatamente, mas com ele acabaria também a oportunidade de arrependimento para

ninguém contou nada para Isabel, ninguém falou nada, Maria não abriu a boca, só disse Shalom Adonai. Não contou que foi visitada pelo anjo, não contou que o anjo disse que ela ia ficar grávida. A Maria mesmo nem tem certeza se está realmente grávida. Mas a Isabel foi cheia de quem? Cheia de quem? Do Espírito Santo. Cheia do Espírito Santo. Quem dá o dom da palavra da ciência é o Espírito Santo. Isabel foi cheia do Espírito Santo e diz, exclamou com grande voz: bendita és tu entre as mulheres. É bendita mesmo. Minha gente, a Maria é bendita entre as mulheres. Qual a mulher que não queria ter tido esse privilégio de gerar no seu ventre o Salvador de toda a humanidade? Uma escolhida entre milhões e milhões de mulheres. Bendita sim, bendita, Maria é bendita. Bendita, não estou falando de estátua bendita, eu estou falando da Maria. Essa mulher bendita, essa mulher de fé, essa mulher que tinha vida com Deus, que recebia a visita de anjo e conversava com ele como nós estamos conversando aqui. Uma mulher que foi escolhida pelo próprio Deus para gerar no ventre imaculado, no ventre puro, aquele que é o Salvador de toda a raça humana. Isabel não ouviu uma só palavra da Maria, mas o Espírito Santo que a encheu, lhe deu na mesma hora a ciência do que estava acontecendo com a sua prima Maria. De onde me provém isso? O que eu fiz para receber essa honra? Que venha me visitar aqui na minha casa a mãe do meu Senhor. Ela já ficou sabendo que a criança que estava no ventre da Maria é o Senhor dos Senhores, o Rei dos Reis, o Salvador da humanidade, aquele que veio para nos remir de todo o pecado. A Isabel ficou sabendo de tudo sem que ninguém lhe dissesse nada. Esse é o dom da palavra da ciência. O marido da Isabel, o sacerdote Zacarias, quando ele também foi visitado pelo anjo, ele duvidou, não é? O anjo falou: você vai ficar mudo. Quando esse menino nascer, você vai colocar o nome nele de João, Johanan. E você vai ficar mudo até que as coisas aconteçam. O Zacarias nunca contou para ninguém, nunca contou para a esposa, que o anjo disse que o filho que nasceria da Isabel iria se chamar João no nosso idioma, Johanan em hebraico, João em português, porque o Zacarias era mudo. O anjo lacrou a sua língua, a sua boca, ele não conseguia falar. Ele ficou 9 meses mudo. 9 meses mudo. Quando a Isabel, aquela idosa, deu à luz, eles esperaram os 7 dias, a primeira semana, e no 8º dia foram circuncidar o menino, que é um ritual judaico, a circuncisão. Foram fazer a circuncisão do Joãozinho. E aí tinha que pôr o nome na criança. E é tradição em Israel que o primeiro filho receba o nome do pai. Então, quando a Isabel estava carregando o filhinho nos braços e foi levar no templo, as mulheres diziam: ele vai chamar Zacarias, né? Igual o pai, né? Ele vai chamar Zacarias, né? Igual o pai. Todo mundo falando: o menino vai chamar Zacarias, né? A Isabel falou: não, ele vai se chamar João. Peraí, o Zacarias nunca falou isso para Isabel. O que que a Isabel está manifestando? O dom da palavra da ciência. Ela não ouviu essa história, ela não sabia de nada. Ela poderia dizer: é, ele vai ter o nome do pai, sim, é uma grande honra ter o nome do pai. Ela diz: não, de maneira nenhuma, ele vai se chamar João. Como assim, João? Não tem ninguém na tua família que se chama Johanan?

0: Não tem ninguém na tua família com esse nome? É, mas o nome dele vai ser João. Não, Isabel, João não, tem que ser Zacarias. Não, ele vai chamar João. Véia teimosa, né? Ele vai chamar João e acabou. Ah, é? Então nós vamos falar com o teu marido. Só que o Zacarias estava mudo. Sacerdote Zacarias, por favor. Qual o nome que o teu filho vai ter? Ah, ele quer escrever. Arruma uma tabuinha para ele. Arrumaram lá um pedacinho de carvão para ele também. Ah, ele está escrevendo qual vai ser o nome do seu filho. E ele escreve lá em hebraico. E quando ele mostra a plaquinha, o que estava escrito? João. João. Peraí, pera um pouquinho. A tua esposa falou que ele ia chamar João. E você está confirmando que ele vai chamar João? Todo mundo ficou maravilhado, porque esta é a maravilha. O dom da ciência, quando o Espírito Santo entregar para você, você vai saber de coisas que você nem imagina. Você vai conhecer coisas que você nem sonha. Revelações em cima de revelações. E olha que coisa bacana, legal, olha que coisa linda, minha gente. Então a língua do Zacarias se soltou. O sacerdote Zacarias finalmente, né, foi liberto, porque o anjo falou: você vai ficar mudo até que essas coisas se cumpram, porque você não acreditou nas minhas palavras. Aí as coisas se cumpriram, de repente a língua do Zacarias se soltou, ele que estava mudo há 9 meses começou a falar. E quando Zacarias fala, quando o sacerdote Zacarias fala, o marido da Isabel, ele manifesta o dom da palavra da ciência, e ele já diz quem é o menino que nasceu e que chama João. Eu não vou ler toda a palavra, mas o versículo 76, o 76, acompanhe. O sacerdote Zacarias diz, apontando para o bebezinho que é seu filho: e tu, ó menino, serás chamado profeta do Altíssimo. Só o dom do conhecimento poderia dar esse entendimento para o sacerdote Zacarias: profeta do Altíssimo, porque hás de ir ante a face do Senhor. Ai, peraí, ele irá ante a face do Senhor? Como que Zacarias sabe disso? João Batista apareceu pregando antes de Jesus, foi preparar o caminho para Jesus, mas ele é só um bebezinho. O dom da palavra da ciência está dando para Zacarias até o que o menino irá fazer. Porque hás de ir ante a face do Senhor a preparar os seus caminhos, para dar ao seu povo conhecimento da salvação na remissão dos seus pecados. Tudo, tudo, somente o dom da ciência é capaz de fazer isso. Voltando para a palavra que está na primeira carta aos Coríntios, capítulo 12, versículo 8, onde aparece uma lista de 9 dons do Espírito Santo. E lá no versículo anterior diz que os dons são dados pelo Espírito para cada um para o que for útil. Porque a um pelo Espírito é dada a palavra da sabedoria, palavra da ciência, dom da fé, dons de curar, dom de operar maravilhas, dom de profecia, dom da variedade de línguas, dom da interpretação das línguas e dom de discernir os espíritos. Se você receber o dom hoje da ciência, e eu vou orar para isso, a tua vida será maravilhosa. Quando você estiver lendo a palavra, então, a maravilha será maior ainda. Porque você vai compreender mistérios que você nem imaginava. Eu pedi muito tempo, durante muito tempo, eu pedi o dom da palavra da sabedoria, porque é o primeiro. Porque eu não sabia pregar. E eu busquei, eu não recebia, busquei, não recebia, busquei, não recebia, pedia, orava, e não funcionava. Até que um dia o Espírito Santo me deu, eu já era batizado com o Espírito Santo com fogo, mas não tinha os dons. Aí ele me deu o dom da palavra da sabedoria. E depois de algum tempo, sem que eu pedisse, ele me deu o dom da palavra da ciência. É por isso que muitas e muitas vezes eu vou pregar. Eu tenho, logicamente, um assunto dentro de mim. Qual é o objetivo? Hoje, por exemplo, é a palavra da ciência. Eu sei que eu tenho que falar sobre isso. Mas muitas e muitas vezes, coisas que eu não pensei, eu falo. Coisas que não tinha raciocinado, eu falo. E nesse momento é uma revelação esclarecedora. É o dom da palavra da ciência. Para mim é muito útil. E aqui a gente lê na primeira carta aos Coríntios, capítulo 12, versículo 8. Eu estou resumindo bastante, devido ao nosso horário aqui. Mas olha só, estou lendo o versículo 7. Mas a manifestação do Espírito, Espírito com letra maiúscula, é dada a cada um para o que for útil. Você quer o dom do Espírito Santo para ser útil? Quem quer dons para ser útil? Útil para a igreja, útil para o seu semelhante, útil para a sua própria vida, para a sua família e para as pessoas à sua volta. Útil para a obra de Deus. Ó, mas a manifestação do Espírito é dada a cada um para o que for útil. Preste atenção. Quem distribui os dons é o Espírito Santo, não é Jesus. Você tem que buscar o Espírito Santo. Não é Jesus que distribui os dons. Jesus batiza com o Espírito Santo e com fogo. Mas quem vai te dar os dons é o próprio Espírito Santo. E ele vai ver se é para ser útil mesmo. Se você vai ser útil mesmo, se você pretende ser útil. Aí vem essa relação que eu citei para você. E aqui diz, porque a um, pelo Espírito é dada a palavra da ciência. Vamos ficar todos de pé, porque eu quero te falar uma coisa. Eu quero o Espírito Santo. Eu quero os dons do Espírito Santo. Quero todos os dons. Mas eu não vou ter nem o Espírito Santo e nem os dons, se antes eu não receber Jesus como meu único, suficiente, exclusivo e eterno Salvador. Não apenas porque é Ele quem batiza com o Espírito Santo e com fogo, não apenas só por isso, mas é porque o Espírito de Deus é santo e Ele não coabita com o pecado. Para eu receber o batismo com o Espírito Santo e com fogo, para eu receber a presença do Espírito Santo em mim, o meu corpo tem que estar purificado. Eu não consigo a purificação sozinho. Se eu tentar me purificar sozinho, vai ser perda de tempo. Eu não consigo, nem você consegue. Nenhum de nós, por melhor que seja, vai conseguir a autopurificação. É por isso que eu preciso de Jesus. Por isso que eu tenho que entregar a vida para Jesus, porque eu sou sujo, eu sou imundo. Eu tenho muita sujeira na minha mente, muita sujeira no meu coração, muita sujeira no meu corpo. Mas eu quero o Espírito Santo, mas eu sou um imundo. Ah, que eu faço? Eu recebo Jesus como único, suficiente, exclusivo e eterno Salvador. E o sangue de Jesus me purifica de todo pecado. Ele me limpa de toda iniquidade. Ele arranca as minhas transgressões. Ele faz um homem imundo se tornar limpo. Como aquele leproso. Senhor, se tu queres, bem podes limpar-me. Eu quero, seja limpo. E o leproso ficou limpo na mesma hora. Você tem que dizer para Jesus, Senhor, eu quero ser limpo, e se tu quiseres, me limpa agora. Sabe qual é a resposta de Jesus? Eu quero, seja limpo. Ele vai limpar o teu corpo, Ele vai santificar o teu corpo para ser o templo vivo do Espírito Santo. E se Ele observar que você se esforça para manter essa casa, esse corpo limpo, aí ele vai te batizar com o Espírito Santo e com fogo. Porque se ele olhar para você e vir que você não se esforça para evitar o pecado, que você não faz o menor esforço para fugir das coisas erradas, ele diz: eu não vou batizar essa pessoa com o Espírito Santo, porque logo em seguida ela vai entristecer o Espírito Santo com seu pecado. Por isso tem muita gente que não recebe o batismo com o Espírito Santo e com fogo. Mas basta Jesus ver em você a disposição de fugir do pecado, de se arrepender das coisas erradas, de largar as coisas erradas, então ele vai te purificando a cada dia, até que chegue um momento em que o Espírito Santo de Deus pode ser colocado como pessoa dentro de você. Porque o Espírito Santo, ele vem para habitar em nós. Nesse momento ele está do lado de fora. Jesus disse que ele veio para convencer o homem, a mulher, do pecado, da justiça e do juízo. Mas Jesus disse: ele, porém, habitará em vós. Habitará em vós. Ele tem que passar do lado de fora para o lado de dentro. Está compreendendo isso? Quando a pessoa se converte, ela já está cheia do Espírito Santo, está coisa nenhuma. Você ouve essas historinhas aí dessas igrejas que não creem no batismo com o Espírito Santo e com fogo e não falam em línguas. Você já tem o Espírito Santo. Quando você entregou a vida para Jesus, você já tem o Espírito Santo. Isso é história, minha gente. Na igreja deles não tem o Espírito Santo, por isso que eles contam essa historinha. Você tem a companhia do Espírito Santo. Toda pessoa, até o ímpio, tem a companhia do Espírito Santo. Porque o nome do Espírito Santo é Paráclitos. E para significa ao lado, e Cletos, chamado. Chamado para ficar ao nosso lado. Ele veio para ficar ao nosso lado, mas Jesus disse: ele não quer ficar do lado, ele quer ficar dentro. Ele habitará em vós. E ele só vai habitar em você se houver da tua parte essa fuga do pecado, fuga das coisas erradas, arrependimento das coisas erradas, até que chegue o dia que ele te batiza com o Espírito Santo e com fogo, até que chegue o dia em que o Espírito Santo pode realmente habitar dentro de você. Essa é a primeira parte. Depois que ele habita em você, eu quero os dons. Que dom você vai querer e buscar mais? Eu quero os dons. Quais dons você quer? A palavra diz: buscai com zelo os melhores dons. Você quer o dom da palavra, da sabedoria e da ciência para ensinar, para pregar? Ótimo. Para ganhar almas? Ótimo. Você quer o dom da profecia? Você quer o dom da variedade de línguas? Você quer o dom da interpretação de línguas? Mas a primeira coisa, atenção, a primeira coisa que cada pessoa deve fazer é, com arrependimento, receber Jesus como único, porque não tem outro. Besteira você querer outro, ele é o único. Suficiente, porque quem tem Jesus não precisa de mais ninguém, nem de santinho, santinha, padroeiro, padroeiro e anjinho. Jesus é suficiente, quem tem Jesus tem tudo. Exclusivo, porque na nova cidade, a Jerusalém Celestial, tem um portal de pérola e só vai entrar ali quem lavou as suas vestiduras no sangue do Cordeiro. Por isso que ele é exclusivo. O sangue de Jesus é exclusivo. Ninguém vai entrar lá com sangue de outra pessoa. Por isso que Jesus é exclusivo Salvador. É só com o sangue dele que você vai entrar na Nova Jerusalém. E eterno Salvador. Por quê? Porque por toda a eternidade Deus não vai preparar outro Salvador. As religiões vão inventar um monte de ladainhas, de novos caminhos, novas ideias, mas Deus não. Deus vai continuar dizendo: quem quer ser salvo, quem quer habitar na glória, tem que se arrepender e receber Jesus como o único, suficiente, exclusivo e eterno Salvador. Então olhem todos para mim. Olha para mim. Esse momento é glorioso, olha para mim. Jesus, nesse momento, ele mesmo fica olhando para cá. Porque é o fruto do trabalho dele agora. Ele quer saber se valeu a pena por você, se valeu a pena o que ele sofreu por você. Eu pergunto, quem aqui quer receber Jesus como único, suficiente, exclusivo e eterno Salvador? Ergue a mão direita assim bem alto, todos que querem. Várias mãos erguidas, várias mãos. Quem ergueu as mãos, vem aqui para frente, por favor. E vamos aplaudir ao Senhor Jesus por cada vida que está chegando. Vamos aplaudir mais. Isso, vem, pede licença. Oh, glória, é uma alegria. Vamos aplaudir. É nessa hora que Jesus fica satisfeito por tua causa. Vem para cá. É por tua causa, é por tua causa. Vem para cá. É por tua causa. Tem festa no céu por tua causa. Eu quero chamar aqui na frente aquelas pessoas que dizem assim: Pastor João Ribe, eu reconheço que eu estou sendo um cristão muito falho. Ainda não recebi o batismo com o Espírito Santo e com fogo. Às vezes eu dou umas vaciladas, umas mancadas. E eu preciso de algo mais do Senhor Jesus. Eu preciso de algo mais para continuar a minha caminhada e para atingir o objetivo que eu quero. Eu quero ser uma pessoa cheia da presença de Deus. Eu quero ser uma pessoa transbordante do Espírito Santo. Mas eu reconheço que as falhas estão em mim e eu quero oração. Eu quero ajuda em oração para que Deus mude esta situação e me prepare como templo do seu Espírito Santo. Veja, eu não estou chamando filhos pródigos. Eu estou chamando pessoas que reconhecem que precisam melhorar, que têm consciência, que precisam de uma ajuda sobrenatural do Senhor para dar esse salto, esse upgrade, esse crescimento que está faltando. Então vem aqui para frente, quem sente esse desejo, vem para cá e vamos aplaudir ao Senhor Jesus. Vem para cá. E eu quero chamar agora os filhos pródigos e filhas pródigas. Sabe por quê? Eu quero que os filhos pródigos venham, as filhas pródigas venham. Porque é triste, minha gente. Teve uma fuga. Teve uma fuga de uma prisão lá no Rio de Janeiro. Aí eles pegaram as fichas dos presos que fugiram. Foi agora. Para identificar quem que tinha escapado. E nessas fichas, além dos nomes, consta também a religião. De cada 10 fichas, pelo menos a metade era de evangélicos desviados. Tem muitos filhos pródigos nas cadeias, nas penitenciárias, nas delegacias, e filhos pródigos que não estão presos, mas estão nas mãos sujas do diabo, estão no crime, estão nas drogas, estão no tráfico, estão na violência. Numa hora em que Jesus está para voltar, numa hora em que a humanidade está para viver o acontecimento mais importante da história, que é o arrebatamento da igreja. E pior, para quem ficar na terra, a grande tribulação. Hoje o mundo já está insuportável, fala a verdade. Está ou não está? Você acha que essas enchentes e inundações que tivemos aqui em Pernambuco, São Paulo, Minas Gerais, Bahia, Santa Catarina, no Nordeste, no Rio Grande do Norte, em Manaus, Alagoas também, em toda parte, e eu aqui em Pernambuco, passando frio, mas quando eu saí de São Paulo eu estava vivendo um calor de verão em pleno inverno, frio aqui no Nordeste, frio aqui no Nordeste, em pleno inverno, tudo bem, mas o pessoal do Sudeste passando um calor enorme. Antigamente o pessoal do Sudeste dizia assim: ah, está muito frio aqui no Sudeste, em São Paulo, Rio de Janeiro, eu vou passar as férias de julho lá no Nordeste, eu vou para a Praia de Boa Viagem, eu vou lá para as praias de Pernambuco, das Alagoas, de João Pessoa, da Paraíba. O pessoal não está saindo de lá para vir para cá, não, porque lá está mais quente que aqui. Isso só para citar uma das incoerências do nosso tempo. Guerras, pestes, vírus mortais, milhões de pessoas morrendo, violência, desamor. Vem cá, filho pródigo, você não consegue entender que Jesus está voltando? Será que você, tendo olhos, não vê, e tendo ouvidos, não ouve? Você não percebe? Você não consegue entender que a hora está chegando? E você aí desviado, desviada, afastado, afastada. Estou falando com pessoas em toda parte. Você que está assistindo pela TV, ouvindo pela rádio, ou assistindo na internet, no youtube.com/JohnRibe, ou nas redes sociais. Estou falando com você. Você que está à distância, filho pródigo, filha pródiga, e você que ainda não entregou a vida para Jesus, e você que não está levando a vida cristã a sério, está na hora de se consertar com o teu Deus, de fazer um acordo com o teu Deus. Então, se você que me assiste à distância quer entregar a vida para Jesus ou voltar para Jesus, você pode estar até dentro de uma cadeia, não tenha vergonha dos outros presos, se ajoelhe, porque se Jesus voltar e você for salvo, essas grades não irão te reter, essa cela não te reterá, você vai subir no arrebatamento. Então entrega a vida para Jesus aí na penitenciária. Moças nas penitenciárias femininas que se venderam por causa das drogas, começaram a traficar, foram presas. Estão me ouvindo, não é? Vai ver o nome delas: Ana, Maria, Esther, Abigail, tem até Jezabel. Mas nomes bíblicos, meninas que frequentavam a igreja, cresceram, foram no papo dos malandros, aprenderam a fumar, a beber, se drogar, e por fim acabaram aí, ó, nas grades. Entrega a vida para Jesus, volta para Jesus. Estou falando com quem está me assistindo nos hospitais. Se você puder, se ajoelhe. Se não der para se ajoelhar, coloque a mão direita sobre o teu coração, mas entrega a vida para Jesus e volta para Jesus. Salva a tua alma. Teu corpo aí os médicos estão cuidando, mas da tua alma cuide você. Entrega teu coração, entrega a tua vida para Jesus. Nós estamos aqui em Prazeres, ao lado de Jaboatão dos Guararapes e Pernambuco. Vamos nos ajoelhar. E quem estiver à distância, em qualquer lugar do Brasil e do mundo, se puder, se ajoelhe também. Pastor João Ribeiro, eu estou dirigindo, ou estou em trânsito, ou estou dentro do trem, dentro de um ônibus, dentro de uma van, não tenho como me ajoelhar. Eu estou dirigindo, não tenho como me ajoelhar. Coloque a mão direita sobre o teu coração, porque nós vamos orar. E a igreja, por favor, continua de pé. Você que está de joelhos aqui ou em qualquer outro lugar, você que está comigo aqui na Paz e Vida de Prazeres, Pernambuco, com a mão direita sobre o teu coração, ore assim comigo: meu Deus e meu Pai. Diga com fé: meu Deus e meu Pai. Você que está à distância, diga também: meu Deus e meu Pai. Eu ouvi a palavra e eu quero purificação e santificação pelo sangue de Jesus, e quero que o meu corpo seja preparado para ser o templo do teu Espírito Santo. E eu quero, meu Deus, que o Senhor perdoe todos os meus pecados e apague o meu passado e me purifique com o sangue de Jesus, e escreve o meu nome no livro da vida do Cordeiro, e junto com o perdão me dê agora a certeza da minha salvação, e peço também a ajuda do teu Espírito Santo para eu perseverar até aquele dia da volta de Jesus ou o dia da minha morte, mas eu quero a ajuda do Senhor para perseverar até o fim, porque eu declaro que o Senhor Jesus é o meu único, suficiente, exclusivo e eterno Salvador para todo sempre. Amém.
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4: Meia-noite 45.
5: Assim diz a Bíblia.
6: O homem bom tira do tesouro boas coisas. Mas o homem mau, do mau tesouro, tira coisas más. Mateus capítulo 12, verso 35.
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4: Meia-noite 47.
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2: julgai todas as coisas, retende o que é bom. Livro de 1 Tessalonicenses, capítulo 5, verso 21.
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5: Uma e oito.
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Luiz de Carvalho cantou aí a linda canção Bem-Aventurado. Antes, Só Jesus Me Faz Feliz, conjunto Voz da Verdade e Elizabeth Moisés.

Levando pra você o melhor da música evangélica até as 23 horas, eu, Lucas Afonso, e você. Faça seu pedido de música pra gente tocar agora pra você no 629-8176-6951. Kleber Lucas, a canção bonita Purifica-me.

Que maravilha, você ouviu aí ele, Armando Filho, um dos maiores compositores da música evangélica no Brasil, cantando bonito pra gente, Nenhuma Condenação Há. Antes, a gente ouviu também uma canção bonita do Kleber Lucas, quando o Kleber Lucas começou, né, a carreira Purifica-me.

Jesus quando orava é o título do hino que você ouviu na voz de Otoniel e Yoziel, do disco Festa no Céu. Antes, Edivaldo de Souza cantou aí Jesus Tocou-me.

Bonita canção, meu amigo, querido amigo, irmão, Walter Júnior. Uma pessoa muito especial para mim, o Walter. Um amigo, não conheço pessoalmente, mas a gente se fala sempre quando posso. Meu amigo Walter Júnior e a canção Pedro. Boa lembrança do meu amigo, irmão Edmilson, que falou para mim dessa canção. Linda mesmo, viu? Antes, a gente tocou para você Lindo Céu, Paulo Moreira. E agora, a gente vai falar com Deus. Vamos conversar com Deus?

É tão bom falar contigo, Senhor. É tão bom falar contigo sem pedir senha, sem fazer um cadastro, simplesmente meditar e falar. Obrigado, meu Deus. Obrigado por ser esse Deus tão maravilhoso. E agora encerramos, ó Deus, esta noite de louvor, pedindo que abençoe a vida de cada irmão, de cada ouvinte que me ouve nesta hora, que o Espírito Santo possa, ó Deus, conduzir cada um dos meus ouvintes, cada um dos meus irmãos. Que a tua graça, Senhor, possa se estender, libertando, salvando, curando enfermos, tocando na vida daquele que precisa de uma palavra amiga, de um consolo, de uma ajuda, que o teu Espírito Santo possa, ó Deus, fortalecer a vida daquele que precisa ser fortalecido. Conceda a tua graça, Senhor, a tua bênção. Em nome do Senhor Jesus, nós entregamos tudo a ti e que amanhã, ao voltarmos aqui, possamos novamente sentir a tua presença. Em nome de Jesus, nós pedimos. Amém, Senhor. Amém.

Fim de programa. Obrigado você que ouviu a gente, você que acompanhou a gente aí onde você está. Obrigado de coração. Despede seu irmão Lucas Afonso, prometendo voltar amanhã às 21 horas, se Deus quiser. Na Paraná Gospel segue com Denise Fernandes e o Tocando Corações, e nas outras emissoras a programação musical. Deus abençoe a todos e até amanhã, se Deus quiser, com rádio estreando a programação aqui, hein? Nova rádio, mais uma participando da rede. Um abraço para você, fique com Deus.

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2: Oi, povo de Deus, e aí, tudo bem com você? Olha, eu espero que sim, viu? Porque eu tô chegando. Cheguei no clima da sua sexta-feira, graças a Deus, é fim de semana. E por aqui o nosso programa Sertanejo Gospel, segura, povo santo. E aí, meu irmão, tudo bem com você, minha irmã? Você em casa, no trabalho, campo, estradas e rodovias, sítios e fazendas, criançada, meninada, quão bom e suave é que os irmãos vivam em união. Eu sou Israel Ferreira, esse é o Sertanejo Gospel. 14 de agosto 2026. Que prazer estarmos juntos em mais uma grande oportunidade para louvar e exaltar o nosso Deus, porque para Ele, por Ele são todas as coisas. Você em casa, no trabalho, campo, estradas, rodovias, sítios e fazendas, olá criançada, oi meninada, sextou! Daqui a pouquinho tem homenagem a você que faz aniversário hoje, viu? Agora, uma perguntinha básica. Você tá ouvindo o programa de onde? Qual cidade? Qual estado? Faz contato aí pelo nosso WhatsApp ou pode também falar comigo lá no meu Instagram. @IsraelFerreiraLocutor. Daqui a pouquinho tem homenagem para você soprando velinhas. Para começar bem o programa de hoje, vamos meditar na palavra de Deus. O temor do Senhor é límpido e permanece para sempre. Os juízos do Senhor são verdadeiros e todos igualmente justos. São mais desejáveis do que ouro, mais do que muito ouro depurado, e são mais doces do que o mel e o destilar dos favos. Salmos 9, versos 9 e 10. Meu irmão, minha irmã, o Senhor é alto refúgio para o oprimido, literalmente para aqueles que estão esmagados, quebrados. A ilusão aqui é aqueles que são vítimas da tirania e da injustiça. Esses podem confiar em Deus para defender a eles e a sua causa. Mais cedo ou mais tarde, Ele se manifestará como auxílio e protetor destes. Você concorda comigo? Então diga amém! Hoje é sexta-feira. Eu sou Israel, o Ferreira, ok? Está no ar o programa Sertanejo Gospel, que começa bem, muito bem, obrigado, com Ingrid e Daiane. Falta pouquinho.

0: Lucélia Santos, a canção Extraordinário. Que letra, hein? Cleuder Leão, Deus restaurou. E eu creio nisso, Deus restaura, tá bom, meu irmão? Não importa o tempo, Deus restaura. Que prazer também ter você por aqui também. Obrigado sua audiência, sua companhia. Site, aplicativo, Alexa, pelas ondas do rádio. Uma ótima sexta-feira. Intervalo e eu volto com Juno Gardini.
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3: Assim diz a Bíblia.
4: Quem nos separará do amor de Cristo? Será tribulação, ou angústia, ou perseguição, ou fome, ou nudez, ou perigo, ou espada? Livro de Romanos, capítulo 8, verso 35.
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3: Cinco e três.
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0: Que bom é saber que você tá aí do outro lado, escolheu o nosso programa, pode fazer companhia, viu? Satisfação também ter você por aqui ligado com a gente. Jessé Aguiar com Isaías Oliveira nesse encontro, a canção Estações.

0: Lucas Roque, Gabriel, eu disse sim, amém. Juno Gardini, feliz demais. E assim também que eu estou com a sua companhia, sua audiência, nesta sexta-feira aqui no nosso programa Sertanejo Gospel, tá? Ó, tem intervalo, tá? Eu volto, claro, com muito mais louvores aqui na nossa emissora.
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3: Cinco e 14.
4: Assim diz a Bíblia.
5: Ora, a fé é a certeza de coisas que se esperam, a convicção de fatos que se não veem. Hebreus capítulo 11, verso 1.
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3: Cinco e 15.
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0: Que satisfação também receber o seu convite para sua amizade no meu Instagram, @IsraelFerreiraLocutor. Esse endereço também é

Americana em Minas Gerais, Barra do Mendes na Bahia, Caculé, Candeias, Guanambi e Sátiro Dias na Bahia, Parnaíba no Piauí e Quixeramobim no Ceará. Agora, já que é o seu dia, o seu aniversário hoje, tem Henrique Thiago, Crimes de uma Vida.

0: Final Feliz, versão acústica, com João Vitor e Diego, Jonas Vilar, Ilha Deserta, pra fechar bem esse bloco do nosso programa, edição de sexta-feira, fim de semana. E aí, vai ter festividade na sua igreja? É, me fala pra mim onde vai ser e que hora vai ser pra eu aparecer por aí também, tá bom? Intervalo, eu volto com o bloco derradeiro de hoje.
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4: Disse Deus: de ti farei uma grande nação, e te abençoarei, e te engrandecerei o nome. Sê tu uma bênção. Gênesis capítulo 12, verso 2.
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3: Cinco e 28.
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0: Que bom saber que você tá na Bahia, tá também no interior de São Paulo, alô Santa Fé do Sul, os amigos também em Itaúna, alô Esmeraldas, região metropolitana de Belo Horizonte, os amigos em Sete Lagoas, também Minas Gerais, você também no interior do Rio de Janeiro, aí em Fortaleza, você tá por onde? Fala pra mim. A gente segue por aqui com mais músicas, bloco final de hoje com Júnior e Matheus, meu lugar é o céu.

0: essa não pode faltar na nossa programação, hein? Essa música é linda, é o Leno Maia. Te estende a mão pra fechar bem, muito bem, com chave de ouro, mais um final de semana, mais um sertanejo gospel. Não desliga o seu rádio. Já segui mais uma linda programação que vai fazer companhia. Amanhã é sabadão, dia de feira, curtir a família, né? Descanso merecido. Domingo, aquele almoço, tô convidado? Então tá bom. E à noite te encontro pra mais um culto ao nosso Deus. Que ele abençoe e te guarde hoje e sempre. Beijo na família e até segunda você empresta o seu coração. Empresta. Tchau.
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3: Cinco e trinta e oito.
4: Assim diz a Bíblia.
5: Tende em vós o mesmo sentimento que houve também em Cristo Jesus. Filipenses 2:5.

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2: Cinco e cinquenta e quatro.
3: Assim diz a Bíblia.
4: Combate o bom combate da fé. Toma posse da vida eterna, para a qual também foste chamado, e de que fizeste a boa confissão perante muitas testemunhas. 1 Timóteo 6,12.
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2: Cinco e cinquenta e cinco.
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18: Alô você, graça e paz, povo de Deus, gente amada, gente querida, nós estamos chegando para mais uma viagem no tempo, chegando para mais um programa Matando Saudade, e hoje já é sexta-feira, que maravilha, que bênção, dia 14 de agosto de 2026, eu sou Ezequiel Ferreira, durante a próxima hora, o louvor do passado vai tocar aqui no nosso programa e no estilo sertanejo hoje. É sexta-feira, é dia de clássico e sertanejo aqui no nosso programa Matando Saudade. Se você gosta de clássico e sertanejo, aumente o volume do rádio, porque o nosso baúzão já está aberto e o programa começa com Grupo Fortaleza, Seguidores de Jesus. Tu Mano Me Guiarás.

0: Grande clássico da música. Grande clássico. Rastros na Areia, Dalvan. Ouvimos antes o amigo fiel, Celita, cantou pra gente. Abrindo o programa, nós tivemos Tumano Me Guiará, Grupo Fortaleza, Seguidores de Jesus. Tá chegando o intervalo, daqui a pouco tem mais clássico e sertanejo pra você recordar comigo, porque aqui trazemos o passado de presente no seu rádio. Eu volto já.
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3: Seis e nove.
4: Está na Bíblia.
5: Filipenses 4:6. Não andem ansiosos por coisa alguma, mas em tudo pela oração e súplicas, e com ação de graças apresentem seus pedidos a Deus.

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4: Seis e dez.
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9: De volta com você, a viagem continua. Programa Matando Saudades segue. Nesta sexta-feira abençoada, louvando e adorando a Deus, trazendo os clássicos, clássicos da música evangélica, clássico e sertanejo, para você recordar comigo. E é claro, você pode participar, sua participação é muito bem-vinda na programação. Sua mensagem chega pra gente através do portal pedidomusical.com.br. Acesse pedidomusical.com.br, procure pelo programa Matando Saudade e manda teu recado pra gente. Ou então, 419-9829-5627. 419-9829-5627, WhatsApp da nossa produção. Tá chegando mais um grande clássico da música evangélica, abrindo mais uma sequência de clássicos. Pastor Marco Feliciano gravou esse clássico. A Hora de Partir, canção que marcou a época, fez sucesso com o pastor Matheus Jensen.

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1: E agora vem chegando ele, com seu terninho branco, Pastor Cornélio Augusto. É, Pastor Cornélio Augusto, trazendo para nós aqui mais um capítulo do livro de Provérbios, Pastor Demarlar, é isso mesmo?
2: Exatamente, exatamente. Ele traz para nós hoje, ele está chegando aqui perto, Alberto. Calma, não precisa correr, não precisa.
1: Atrasado, é, pastor?
2: Hoje ele vai ler para nós aqui o Provérbios, capítulo. Meu Deus do céu. Tá perdido o homem aqui hoje, Valdemar.
1: Tá perdido, né?
2: Tá certo. Provérbios, vamos ouvir então.
1: Vamos lá. Pastor Cornélio Augusto, é contigo então. Vamos nos aquietar agora, né? E ouvir atentamente esse capítulo da palavra do Senhor Jesus. Vamos lá.
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4: Capítulo 23. Quando te assentares a comer com o governador, atenta bem para aquele que está diante de ti. Mete uma faca à tua garganta se és homem glutão. Não cobices os seus delicados manjares, porque são comidas enganadoras. Não te fatigues para seres rico. Não apliques nisso a tua inteligência. Porventura, fitarás os olhos naquilo que não é nada? Pois certamente a riqueza fará para si asas, como a águia que voa pelos céus. Não comas o pão do invejoso, nem cobices os seus delicados manjares. Porque, como imagina em sua alma, assim ele é. Ele te diz, come e bebe, mas o seu coração não está contigo. Vomitarás o bocado que comeste e perderás as tuas suaves palavras. Não fales aos ouvidos do insensato, porque desprezará a sabedoria das tuas palavras. Não removas os marcos antigos, nem entres nos campos dos órfãos, porque o seu vingador é forte e lhes pleiteará a causa contra ti. Aplica o coração ao ensino e os ouvidos às palavras do conhecimento. Não retires da criança a disciplina, pois se a fustigares com a vara, não morrerá. Tu a fustigarás com a vara e livrarás a sua alma do inferno. Filho meu, se o teu coração for sábio, alegrar-se-á também o meu. Exultará o meu íntimo quando os teus lábios falarem coisas retas. Não tenha o teu coração inveja dos pecadores. Antes, no temor do Senhor, perseverarás todo dia. Porque deveras haverá bom futuro. Não será frustrada a tua esperança. Ouve, filho meu, e sê sábio. Guia retamente no caminho o teu coração. Não estejas entre os bebedores de vinho, nem entre os comilões de carne, porque o beberrão e o comilão caem em pobreza, e a sonolência vestirá de trapos o homem. Ouve a teu pai que te gerou, e não desprezes a tua mãe quando vier a envelhecer. Compra a verdade e não a vendas. Compra a sabedoria, a instrução e o entendimento. Grandemente se regozijará o pai do justo. E quem gerar a um sábio, nele se alegrará. Alegrem-se teu pai e tua mãe, e regozije-se a que te deu a luz. Dá-me, filho meu, o teu coração, e os teus olhos se agradem dos meus caminhos. Pois cova profunda é a prostituta, poço estreito a alheia. Ela, como salteador, se põe a espreitar e multiplica entre os homens os infiéis. Para quem são os ais? Para quem os pesares? Para quem as rixas? Para quem as queixas? Para quem as feridas sem causa? E para quem os olhos vermelhos? Para os que se demoram em beber vinho, para os que andam buscando bebida misturada. Não olhes para o vinho quando se mostra vermelho, quando resplandece no copo e se escoa suavemente. Pois ao cabo morderá como a cobra e picará como o basilisco. Os teus olhos verão coisas esquisitas e o teu coração falará perversidades. Serás como que se deita no meio do mar e como que se deita no alto do mastro e dirás: espancaram-me e não me doeu, bateram-me e não o senti. Quando despertarei, então tornarei a beber.
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0: Olha aí que beleza, que beleza. O programa Cristo é Resposta no ar para você aqui na Paraná Gospel e também na rede de rádios que nos ajuda na transmissão dessa programação abençoadíssima para você, viu? Aos quatro cantos do Brasil e do mundo, o programa Cristo é Resposta fazendo eco aí, né? Bom demais. E agora, pastor Edmar Lara, a gente vai ouvir o que mesmo? Ah, meu pai do céu, hinos especiais, né?
1: Isso, hinos especiais para o seu coração. E depois a gente volta aqui na reflexão com o Anderson, logo mais.

0: resposta.
1: É isso aí, vamos juntos aqui na Paraná Gospel e também na rede de rádios parceiras. Esse foi para você o nosso bloco Hinos Especiais. Eu espero que você tenha curtido aí. Se você curtiu, se você gostou, você vai poder ouvir de novo esse bloco aqui na reprise, né? Hoje tem reprise dessa programação às 18 horas aqui na Paraná Gospel e você pode ouvir tudo de novo, viu? Se você gostou, eu peço também que você compartilhe com seus amigos, né? Para que mais e mais pessoas cheguem conosco aqui para ouvir sobre Jesus, né? É isso aí, esse que é o objetivo central aqui do programa Cristo é Resposta, o objetivo central aí das rádios que estão conosco também, né, nessa parceria, né? Levar Jesus ao teu coração. E agora, pastor Jamarlar, a gente vai ouvir aí o Anderson trazendo para nós uma pequena reflexão com uma grande mensagem.
2: Vai falar que para nós aqui o milagre depende da sua resposta. Vamos ouvir então com atenção, porque essa reflexão, a pequena reflexão com a grande mensagem pode falar grandemente na sua vida.
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4: Olá, bom dia, a paz do Senhor a todos os ouvintes do programa Cristo é Resposta. Meu nome é Anderson Garcia e falo aqui de Sorocaba. Um bom dia a todos que estão aí ligadinho no programa que é bênção do Senhor Jesus. Cristo é a resposta. Louvado, exaltado seja o nome do Senhor. Obrigado, Senhor, por mais um dia. E hoje o tema nosso é: o milagre depende da sua resposta. Amém? Meus irmãos, vamos abrir ali na palavra de Deus em Mateus capítulo 9, versículo 28 ao 30, que diz assim: assim que Jesus entrou em casa, os cegos chegaram perto dele. Então ele perguntou: vocês creem que eu posso curar vocês? Sim, Senhor, nós cremos, responderam eles. Jesus tocou nos olhos deles e disse: então que seja feito como vocês creem. E os olhos deles ficaram curados. Meus irmãos, nessa passagem, dois cegos seguiam Jesus clamando, tem compaixão de nós, filho de Davi, e se aproximaram dele buscando a sua cura. Então Jesus perguntou se eles crerem que ele pode curá-los, e os cegos responderam que sim, né? E em seguida, o que Jesus os toca, e imediatamente eles passam a enxergar. Meus irmãos, em nome de Jesus, nesse dia, eu quero que preste bem atenção no que eu vou falar. Eu não sei que tipo de dificuldade, de impossibilidade ou de luta que você está enfrentando nesse exato momento, mas quero desafiá-lo a se colocar no lugar desses dois homens que se viam restritos, né? Impedidos de ver, de caminhar, de trabalhar, de viver normalmente, né? Que provavelmente eles dependiam, acho que, de esmolas para comer, né? Agora, leia de novo. Vamos ler de novo aquela pergunta que Jesus fez a eles: vocês creem que eu posso curar vocês? Pois bem, meus irmãos, esta é a mesma pergunta que ele faz a você hoje. Filho, você crê que eu posso resolver o que te aflige? Aleluia! Você pode até crer que Deus tem todo o poder, mas você crê que Ele pode fazer maravilhas na sua vida, especificamente? Nessa história, Jesus nos ensina que o milagre seja ele grande, como a cura desses cegos, né? Ou pequeno, como uma pequena intervenção, né? Do algo do dia a dia, né? Dependendo apenas da nossa resposta, ele nos convida a confiar que somente ele pode tornar o seu impossível em possível. Meus irmãos, encha-se da palavra de Deus. Busque-o, tenha fome e sede dele. Só assim você estará seguro para responder: sim, eu creio. Com toda palavra certinha que eu posso falar, com toda convicção, Deus ainda é o mesmo. Os milagres grandiosos que vemos na Bíblia ainda acontecem, meus irmãos. Creia e você viverá o sobrenatural de Deus na sua vida, em nome de Jesus. Amém? Oremos em nome de Jesus. Pai querido, Pai amado, eu entendo que o poder para operar o milagre está em tuas mãos. Mas o start para o milagre acontecer está na minha fé, na minha crença e confiança em ti. Aleluia. A minha resposta é sim. Sim, Senhor, eu creio em nome de Jesus. Eu declaro que o Senhor operará milagrosamente na minha vida e na vida de todos os ouvintes que estão ligadinhos no programa Cristo é a Resposta. Estou pronto para confiar e para permanecer crendo em nome de Jesus. Amém, meus irmãos? E hoje eu gostaria de pedir o louvor com o cantor Alisson Santos, O Milagre Vai Acontecer. Deus abençoe a todos e Deus no controle.

0: Obrigado, Anderson, trazendo para nós essa maravilhosa canção e essa reflexão lindíssima, né? O milagre depende da sua resposta. É que nós possamos responder sim, né? Nós possamos responder de acordo, né? E receber nessa manhã o milagre do Senhor Jesus, né? E daqui a pouquinho, falando em milagre, teremos aqui a oração da fé. Se você quiser compartilhar conosco o seu pedido de oração, nosso WhatsApp está sempre aqui liberado, né, para você mandar sua mensagem para cá no 15 99733-2711. Eu repito, 15 99733-2711, tá? Participe conosco, compartilhe com a gente aqui o seu pedido de oração, o pedido de alguém que você se lembra aí, tá bom? Deixe seu comentário também sobre o programa Cristo é Resposta. Isso é muito importante pra gente, tá certo? E a gente, claro, que fica muito feliz com isso. É, pastor Demarlata, agora nós vamos juntos orar pelo país, né?
1: Exatamente, a pastora Jussara Lara está aqui ao meu lado. Ela vai orar, nós vamos acompanhá-la, né, esse ano aqui de eleições, principalmente, né, Aldemar? Isso é muito importante que aconteça aquilo que realmente precisa acontecer no nosso país, né?
0: É verdade.
1: Precisamos de novos tempos, né? Novas políticas, né? E soluções aí para os brasileiros. Vamos ouvir então e depois a gente volta aqui nesta manhã com a mensagem pastoral do pastor Ademar.
0: É, sou eu. É o pastor Ademar.
1: Mas antes
0: tem a dona Iaiá,
1: né?
0: Antes tem a dona Iaiá também, né? É. Agora é o bloco do pastor Demar Lara, então, né? Daqui a pouco. Vamos lá, então, pro bloco da família Lara agora, né? Pastor Jussara Lara orando pelo nosso país. E convido você, se você puder, pare e ore junto com ela, tá bom? Vamos lá.
2: Pai de amor e misericórdia, nós te agradecemos, ó Deus, pelo privilégio que temos de orarmos pela nossa nação, por todas as autoridades sobre nós constituídas, ó Pai. Oh Deus, a tua palavra nos ensina que nós devemos orar por todas as autoridades, é isso que nós queremos fazer neste dia, nessa manhã, orando, buscando a tua face, clamando pela tua presença, clamando que tu venha e que tu governe sobre nós. Nós queremos o teu governo sobre a nação brasileira, sobre cada município, sobre cada estado, Senhor, sobre cada indivíduo desta nação, Senhor. Oh, Paizinho querido, que tu venha, que tu dê ordem para os teus anjos que venham e guerreiem das regiões celestiais, para que a nossa nação deixe de ser influenciadas por principados e potestades e por toda a hoste maligna que tem levado tantas pessoas, tantos irmãos nossos, tantos conterrâneos nossos, ó Pai, a cometerem crimes hediondos, ó Pai, a serem corruptos, corruptores, ó Pai, a cometerem crimes, ó Pai, em prol dos seus objetivos, em prol das suas necessidades pessoais, de ganância, de poder, ó Pai. Oh Deus, que venha toda a verdade sobre a nação brasileira e toda mentira seja exposta e que somente a tua verdade prevaleça em nossa nação. Oh Deus, que nós como teus filhos tenhamos liberdade de ir e vir, de pregarmos o teu evangelho com liberdade, de falarmos da tua palavra com autoridade, de ensinarmos aquilo que precisamos, ó Pai, ensinar para que a nossa nação venha a ser uma nação livre perante a tua presença, Senhor. Oh Deus, nós intercedemos por todos aqueles que estão presos injustamente, ó Pai. Oh Deus, que tu esteja com eles, que a justiça seja feita sobre a vida deles. Oh Deus Todo-Poderoso, que todos aqueles culpados que estão livres, ó Pai, que eles venham pagar pelos seus crimes, ó Pai, e que nós ainda possamos ver a justiça sendo feita em nossa nação, que possamos ver a nossa nação sendo governada com justiça e equidade, ó Pai. Oh Deus, que tu estejas enviando teus anjos para lutar contra o crime organizado em todas as esferas, sejam elas as mais desde uma simples favela, Senhor, até as mais altas autoridades, ó Pai, aonde quer que o crime organizado esteja enraizado, Senhor, que ele seja exposto e que caia por terra todas essas organizações. Ó Deus Todo-Poderoso, traz, Senhor, a verdade sobre a política da nossa nação, Senhor. Estamos vivendo um ano de eleição e nós pedimos que Tu nos livres, Senhor, de todos os homens maus, que Tu nos livres de toda mentira, Senhor. Ó Deus Todo-Poderoso, traga a verdade para nós, ó Pai, e que Tu nos dê sabedoria, discernimento e direção, Senhor, para todos, todo o povo brasileiro, para todos os nossos governantes, sejam eles cristãos ou não, Senhor, que o Teu Santo Espírito nos inspire a orar como convém, Senhor. Desperta a Tua igreja que habita nesta nação, Senhor, para que possamos realmente orar e interceder por todos aqueles que estão em posição de autoridade. Oh Deus, que nós como povo, como os Teus filhos, possamos reconhecer o pecado dos nossos antepassados e nos arrependermos profeticamente, confessando os pecados da nossa nação, assim como Daniel fez lá, Senhor, assim como Daniel fez, confessou o pecado do seu povo, que nós como os Teus filhos possamos confessar e nos arrepender profeticamente pelos pecados da nossa nação. Dá-nos a Tua direção e o Teu entendimento para este tempo, em nome de Jesus. Amém.

0: É isso aí, que bom que todo mundo tá ligado na Paraná Gospel, que bom que todo mundo tá ouvindo aí o programa Cristo é Resposta, e a gente fica muito agradecido a você ouvinte por isso, viu? Por você ouvir a gente, pela sua preferência, né? Você que de repente podia estar fazendo tantas outras coisas e escolhe separar um tempo aí para ouvir o programa Cristo é Resposta, saiba que nós somos gratos a você por isso, tá bom? E vamos lá, pastor Demarlar, porque agora, meu Deus do céu, agora a dona Iaia vai cantar pra gente, pastor?
1: Exatamente, ela vai falar aqui sobre meu pai, né?
0: Meu
1: Quem
0: pai.
1: É o teu pai? Quem é o nosso pai, né? Vamos ouvir então com atenção e depois a gente volta aqui. Nós vamos falar da mensagem pastoral, o seguinte, que seja honesto com Deus, né?
0: Olha aí.
1: Se alguém que não pode ser enganado, né?
0: É Deus, né?
1: Deus, claro.
0: Não tem como.
1: Ele sabe todas as coisas, né? A gente tem que ser sincero, né? Não adianta falar mentira pros outros, querer falar honestamente com Deus, né?
0: Não dá.
1: É as coisas, ser honesto com todos, né? Se eu não for honesto contigo, eu não vou ser honesto com Deus, né? Na verdade é isso. Vamos lá então.
0: Com certeza. Dona Iaia, canta pra gente então, meu pai.
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1: Só louvor bonito como esse que a gente ouviu aqui. Pastor Demar Lara compôs, né? A canção e a Dona Iaia cantou pra gente. Meu pai, linda canção, hein? Linda canção que nós curtimos. E agora, pastor, eu não lembro de ter ouvido essa, não. Ela é nova?
2: É nova, sim.
1: É nova, né?
2: Tem um ano mais ou menos. Não, é nova, sim.
1: Tô bem atualizado, viu, pastor?
2: É nova, sim. Presta atenção que Deus falava com o teu coração.
1: Muito bem, gente. Vamos ouvir agora o pastor Demar Lara, então, trazendo também a mensagem pastoral, né? Vamos ouvir aqui essa linda mensagem que vai falar. É pro senhor mesmo, viu, seu Jarbas?
2: Eu vou ali já volto.
1: Não. O senhor vai ficar quietinho aí.
2: Que chamaram, né? É chamar urgentemente pra atender um caos ali, né?
1: Um caos, né?
2: Vou demorar mais ou menos uns 20 minutos, mais ou menos.
1: Pastor Demar Lara, pega a algema, algema o rapaz aí na cadeira.
2: Já foi, sumiu.
1: Que isso?
2: Até pensei que o Superman que saiu daqui voando.
1: Pensou que era o Superman, é o Super Jarbas.
2: Falou em honestidade, pagar conta. Ele some,
1: né? Some, né? Impressionante. Vamos lá então, o pastor Demar Lara vai falar para nós aqui. Vai trazer para nós essa mensagem pastoral. Seja honesto com Deus, né?

Graça e paz, família. A mensagem de hoje chama-se Honesto com Deus. Salmo 32:5 diz assim: finalmente confessei a ti todos os meus pecados e não escondi mais a minha culpa. O dia do meu neto de 3 anos tinha começado mal. Ele não conseguia encontrar a sua camiseta favorita. Os sapatos que ele queria calçar esquentavam muito. Irritou-se e criou confusão com a avó e depois se sentou para chorar. Por que você está tão chateado? Perguntei-lhe. Conversamos e quando ele se acalmou, questionei: você foi bondoso com a vovó? Ele olhou para baixo e respondeu: não, eu fui mal, desculpe-me. Meu coração se alegrou, ele foi honesto. Juntos pedindo a Jesus para perdoar quando cometemos erros e quando cometemos falhas, pedimos a ele que nos ajude a melhorar. Em Isaías 1, Deus confronta o seu povo sobre os erros que tinham cometido. Os subornos e injustiças nos tribunais eram excessivos. Tirava-se proveito de órfãos e viúvas para lucros pessoais. Mesmo assim, Deus agiu com misericórdia, pedindo ao povo de Judá que eles confessassem e se afastassem do pecado. Venham, vamos resolver esse assunto, diz o Senhor. Embora seus pecados sejam como a escarlate, eu os tornarei brancos como a neve. Isaías 1 e o versículo 18. Deus quer que nos abramos com ele em relação ao pecado. Quando honestamente nos arrependemos, ele nos aceita com o seu perdão amoroso. Mas se confessarmos nossos pecados, ele é fiel e justo para perdoar nossos pecados e nos purificar de toda a injustiça. 1 João 1:9. Pelo fato de o nosso Deus ser misericordioso, um novo começo nos espera. O que o impede de confessar os seus pecados a Deus? Aba, Pai, ajuda-me a me afastar do pecado e ter um novo começo contigo hoje. Senhor, nosso Deus e nosso Pai, que todas as famílias que estiverem ouvindo essa mensagem possam parar e meditar e que elas continuem ou sejam honestas com Deus. Estando em paz contigo, estaremos em paz no meio da família, com os amigos, com os irmãos da igreja, enfim, Pai. A honestidade diante de ti é imprescindível, Pai. Que todos nós possamos, Deus Todo-Poderoso, praticar a honestidade. Ninguém anda na jornada da vida sem tropeçar e sem errar. Mas que todos nós, quando acontecer tal coisa, nós possamos nos voltar para Deus, pedindo a ele misericórdia, perdão e confessando a ele, por certo.

esse é o nosso Manhã de Fé, fechando muito bem a nossa primeira sequência. Bem-vindos, que Deus abençoe seu dia. Obrigada pelo carinho da audiência. Nossos contatos liberados para você participar. Meu Instagram, Denise Fernandes Locutora. Chegando mais uma sequência musical abençoada com muito carinho. Ótima manhã.

0: Muito bem, amores, esse é o nosso Manhã de Fé. Tá na hora do intervalo, rapidinho. Volto já com muito mais.
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4: Eis que os olhos do Senhor estão sobre os que o temem, sobre os que esperam na sua misericórdia. Salmo 33, verso 18.
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3: Dez e trinta e sete.
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6: De volta com mais informações da sua rádio. A Polícia Federal deflagrou a Operação Monte Sinai para investigar uma organização criminosa suspeita de envolvimento em fraudes licitatórias, desvio de emendas parlamentares, lavagem de dinheiro, ocultação de ativos e crimes contra a ordem tributária no Maranhão. Foram cumpridos 9 mandatos de busca e apreensão expedidos pelo ministro do STF, Flávio Dino, sendo 3 em São Luís e 6 em municípios do interior do estado. Também foram autorizados o bloqueio e sequestro de bens e valores, além da proibição de que empresas investigadas participem de licitações ou mantenham contratos com órgãos públicos. Voltamos em instantes com mais um bloco de notícias.
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10: Muito bem, meus amores, de volta por aqui com o nosso Manhã de Fé em grande estilo. Bem-vindos. Fica à vontade para participar aqui comigo. Segue o nosso Manhã de Fé aqui na número 1 do Povo de Deus. Nossos contatos liberados. Quero abraçar os nossos aniversariantes. Feliz aniversário para você que está apagando as velinhas hoje, nessa data tão importante. É seu dia, é seu nível. Parabéns, felicidades, muitos anos de vida. E para os nossos aniversariantes, a nossa homenagem, eu ofereço esse próximo bloco musical com muito carinho. Ótimo dia!

aí, meus amores, segue o nosso Manhã de Fé com muito carinho. Obrigada pela sua companhia. Para quem está chegando agora, bem-vindo, bem-vinda. Fica à vontade, aproveita a oportunidade e compartilhe com os amigos, nas redes sociais, o nosso site, o nosso aplicativo. Através de você, vidas sendo impactadas, a palavra do Senhor sendo semeada, anunciando a palavra de Deus para o Brasil e o mundo. Vamos louvar o Senhor, chegando mais louvor lindo. Ótimo dia!

0: Tá aí, meus amores, fechando mais uma sequência lindíssima. Tá na hora do intervalo, rapidinho. Manhã de Fé volta já.
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3: Assim diz a Bíblia.
4: A minha alma descansa somente em Deus. Dele vem a minha salvação. Somente Ele é a rocha que me salva. Ele é a minha torre segura. Salmo 62, versículos 1 e 2.
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13: De volta com mais informações da sua rádio. A Polícia Federal e a Receita Federal cumpriram o mandado de busca e apreensão na casa do advogado e empreendedor Nelson Williams. A medida faz parte de uma série de 17 mandados expedidos pela 4ª Vara Federal de Paraíba na Operação Arena. Williams é investigado por integrar um suposto esquema que usava empresas no exterior para camuflar a origem e destino de dinheiro de exploração de jogos de azar e apostas esportivas. Voltamos em instantes com o último bloco de notícias.
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0: Manhã de Fé de volta por aqui na número 1 do Povo de Deus. Obrigada pela sua companhia. Você segue participando aqui comigo. Nossos contatos liberados. Meu Instagram, Denise Fernandes Locutora, à sua disposição. Me segue que te sigo de volta. E vamos que vamos com o nosso Manhã de Fé. E tá na hora do nosso Delícias da Manhã.
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0: Delícias da Manhã, chegando com mais uma receitinha deliciosa para você que acompanha aqui a nossa programação. Que tal hoje, hein? Um bolinho delicioso, um bolo delicioso de fubá. Fubá com queijo, é uma delícia esse bolo. Com um cafezinho, com a chocolatada, acompanhando aqui o nosso Manhã de Fé. Maravilhoso. Papel, caneta na mão que eu quero passar para você os ingredientes dessa delícia. Bora lá então. Precisamos de 2 xícaras de açúcar. 2 xícaras de açúcar. xícara e meia de trigo, uma xícara e meia de fubá, uma xícara de leite morno, tá bom? Uma xícara de óleo, 3 colheres de manteiga, uma pitada de sal, 4 ovos e uma colher de fermento de bolo e 150 gramas de queijo ralado parmesão, tá bom? São esses os ingredientes. Vamos para o modo de preparo? Vai bater o bolo na batedeira? Vamos lá então. Esse bolo pode ser feito na batedeira, fica top também, tá bom? Você vai fazer o seguinte, primeiro passo, minha amiga, vamos adicionar os ovos, o açúcar e o óleo e a manteiga. Junta esses ingredientes e bata por cerca de uns 5 a 8 minutinhos. Depois você vem com o restante dos ingredientes, o fubá, também o trigo. Vai bater por mais uns 10 minutinhos. Por fim, adiciona uma colher de fermento de bolo. Com seu forno já pré-aquecido, amiga, o forno pré-aquecido, 180 graus. Deixa a forma preparada, untada direitinho. Feito isso, vamos levar o bolo para a forma. Levou para a forma, preparou direitinho. Vamos agora levar para o forno para assar esse bolo gostoso. Bolo de fubá é uma delícia. Que vem então quando tá aquela chuvinha, tá aquele clima gostoso, fresquinho. Vai bem um bolo de fubá, né? Um bolo de fubá bem gostoso, com uma xícara de café bem quentinho, maravilhoso. O cheirinho então, né, do bolo de fubá assando, top demais. Minha amiga, esse bolo ele leva aproximadamente cerca de uns 40, 45 minutinhos. Assou, fez o teste do palito, não saiu nada no palito, está pronto. Douradinho, retira do forno, aguarda esfriar e sirva na sequência com um cafezinho delicioso, acompanhando aqui a nossa programação. Chegando mais louvores, ótimo dia!

0: escondido. Eu vejo agora.
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caminho de fé segue por aqui com muita alegria e o Senhor no comando sempre. Bem-vindos, fique à vontade para participar aqui comigo, nossas redes sociais liberadas. Segue o nosso Manhã de Fé chegando mais louvores. Ótima manhã!

0: Muito bem, amores, esse é o nosso Manhã de Fé, fechando mais uma sequência abençoada. Tá na hora do intervalo, rapidinho. Não saia daí, eu volto já já.
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3: Assim diz a Bíblia:
4: O Senhor é o meu pastor e nada me faltará. Ele me faz repousar em pastos verdejantes. Leva-me para junto das águas de descanso. Salmo 23, versos 1 e 2.
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6: De volta com as últimas informações da sua rádio. O secretário de Guerra dos Estados Unidos levantou a possibilidade de ataques conjuntos com o governo da Colômbia contra grupos armados no país sul-americano. Segundo ele, o novo governo do presidente Abelardo de la Espriella autorizou operações militares conjuntas para destruir terroristas e redes terroristas. A fala ocorreu em uma reunião da Coalizão das Américas contra os Cartéis, liderada pelos Estados Unidos no Panamá. Essas são as últimas informações da sua rádio. Carolina Castro, direto da redação.
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8: De volta com o nosso Manhã de Fé aqui na número 1 do Povo de Deus. Obrigada pelo carinho, pela companhia, seguindo por aqui. Bem-vindo, bem-vinda. Bora compartilhar o nosso app através de você. Vidas sendo impactadas. Manhã de Fé e a nossa dica do dia. Mais uma dica legal que quero compartilhar com você. Para você deixar, minha amiga, o seu frango frito ainda mais crocante, delicioso. Sabe aqueles frango de propaganda, assim, que a pessoa está saboreando lá? Aquela casquinha gostosa, crocante. Mas até aquele barulhinho, né? Parece que tá comendo pururuca. Aquele coisa assim, bem crocante. Top demais. Então, para você deixar seu frango bem crocante, quando você for fritar o seu frango, vai fritar o frango, você vai passar o frango na farinha de trigo. Preparou ele a gosto com os temperinhos que você gosta, temperinho que você curte. Você vai passar ele na farinha de rosca. Passa na farinha de rosca como se fosse empaná-lo, tá bom? Desse jeito mesmo. Vai fritar em óleo quente, bem quente. Vai ficar bem crocante. Só não deixa queimar, não é frango queimado, é frango crocante. Fica aquela casquinha assim, que delícia. Mais uma dica legal aqui do nosso Manhã de Fé pra você com muito carinho. Chegando mais louvores lindo. Ótimo dia!

Manhã de Fé segue por aqui com muita alegria. Para quem está chegando agora, bem-vindo, bem-vinda. Sou Denise Fernandes. Para você participar comigo, muito fácil. Nossos contatos à sua disposição. Nosso WhatsApp, Facebook, Instagram também. O meu Instagram, Denise Fernandes Locutora. Procura lá, Denise Fernandes Locutora. Me segue que te sigo de volta. Esse é o nosso Manhã de Fé. Chegando mais louvores. Ótima manhã.

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0: Bahia primeiríssima de hoje, Tom Carfi, Um Novo Dia. Segunda posição, Regis Danese, Tu És Tão Bom Pra Mim. E estas foram as 10 músicas mais pedidas e mais tocadas do nosso programa de hoje. E assim encerramos mais uma edição do nosso programa. O nosso muito obrigado pelo carinho, por caminhar com a gente todos os dias, desejando a você um fim de semana abençoado, cheio da graça, do cuidado e da fidelidade do Senhor. Continue firme, porque o mesmo Deus que esteve com você até aqui continuará guiando seus passos sempre. Um grande abraço e não se esqueça, quem não ama não conhece a Deus, porque Deus é amor. Até o nosso próximo programa, se assim o nosso bom Deus o quiser. Tchau.
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3: Alô você, graça e paz, povo de Deus, gente amada, gente querida, nós estamos chegando para mais uma viagem no tempo, chegando para mais um programa Matando Saudade, e hoje já é sexta-feira, que maravilha, que bênção, dia 14 de agosto de 2026, eu sou Ezequiel Ferreira. Durante a próxima hora, o louvor do passado vai tocar aqui no nosso programa e no estilo sertanejo. Hoje é sexta-feira, é dia de clássico e sertanejo aqui no nosso programa Matando Saudade. Se você gosta de clássico e sertanejo, aumente o volume do rádio, porque o nosso baúzão já está aberto e o programa começa com Grupo Fortaleza, Seguidores de Jesus. Tu Mano Me Guiarás.

0: Grande clássico da música. Grande clássico. Rastros na Areia, Dalvan. Rastros são meus. Ouvimos antes o amigo fiel, Celita, cantou pra gente. Abrindo o programa, nós tivemos Tumano Meguiará, Grupo Fortaleza, Seguidores de Jesus. Tá chegando o intervalo, daqui a pouco tem mais clássico e sertanejo pra você recordar comigo, porque aqui trazemos o passado de presente no seu rádio. Eu volto já.
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3: Quatro e 46.
4: Está na Bíblia.
5: Hebreus 12:15. Que nenhuma raiz de amargura brote e cause perturbação, contaminando muitos.
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4: Quatro e quarenta e oito.
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9: De volta com você, a viagem continua. Programa Matando Saudades segue. Nesta sexta-feira abençoada, louvando e adorando a Deus, trazendo os clássicos, clássicos da música evangélica, clássico e sertanejo, para você recordar comigo. E é claro, você pode participar, sua participação é muito bem-vinda na programação. Sua mensagem chega pra gente através do portal pedidomusical.com.br. Acesse pedidomusical.com.br, procure pelo programa Matando Saudade e manda teu recado pra gente. Ou então, 419-9829-5627. 419-9829-5627. WhatsApp da nossa produção. Tá chegando mais um grande clássico da música evangélica. Abrindo mais uma sequência de clássicos, pastor Marco Feliciano gravou esse clássico. A Hora de Partir, canção que marcou a época, fez sucesso com o pastor Matheus Jensen.

0: de solta aí os Levitas, canção linda demais. Ouvimos antes o Milagre em Mogi das Cruzes, quem cantou foi a dupla Os Filhos de Deus. Abrindo a sequência, pastor Marco Feliciano cantou pra gente A Hora de Partir. É hora de mais um intervalo, já já eu volto com mais clássico e sertanejo pra você recordar comigo. Daqui a pouquinho, depois do intervalo mais rápido do rádio, tem muito mais, não sabe?
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3: Cinco e dois.
4: Assim diz a Bíblia.
5: Não vos deixeis envolver por doutrinas várias e estranhas, porquanto o que vale é estar o coração confirmado com graça e não com alimentos. Hebreus 13, 9.
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2: Cinco e quatro.
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6: De volta com você, a viagem continua, o programa Matando Saudades segue louvando e adorando a Deus, trazendo o passado de presente no seu rádio, nesta sexta-feira abençoada. Prazer enorme estar com você de segunda a sexta-feira, louvando e adorando a Deus. Prazer muito grande também saber que você está conosco, ligado na programação, fazendo essa viagem no tempo. Meu abraço pro irmão Leoni Barroso, conosco, lá na Bahia, voltando do trabalho e acompanhando a programação. Não é na Bahia não, Ezequiel Ferreira. Leoni Barroso está lá em Manaus, lá em Manaus. Quem está na Bahia é o nosso irmão Wagner. Irmão Wagner e toda a família lá na Bahia, sempre acompanhando a programação. Que Deus abençoe. Na Bahia também, a Késia Santos, indo para o trabalho e ouvindo o nosso programa. Bom trabalho, minha irmã. Tem mais, aqui os louvores não param. Chegando, Tony Tito. Quem é esse homem?

0: Que bom que tu me amas, canção de Raíssa e Ravel. Ouvimos antes Tângela Vieira, gravado ao vivo, Meu Sertão. Abrindo a sequência, nós tivemos Tony Tito, Quem é Esse Homem? Tá chegando o último intervalo do programa, já já eu volto para a última sequência de clássico e sertanejo nesta sexta-feira abençoada. Não sai daí. O intervalo, você já sabe, é o intervalo mais rápido do rádio. Já já eu volto com muito mais.
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3: Cinco e dezoito.
4: Assim diz a Bíblia.
5: Disse Jesus: vinde a mim todos os que estáis cansados e sobrecarregados, e eu vos aliviarei. Mateus capítulo 11, verso 28.
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3: Cinco e dezenove.
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0: Já estou de volta para a última sequência de clássico e sertanejo aqui no programa Matando Saudade, edição desta sexta-feira. Última sequência já, hein? Tempo passa rápido demais, né? Meu abraço lá para as costureiras em Santa Catarina, sempre acompanhando a programação. Que Deus abençoe. Abraços pro Oséias no Rio de Janeiro, ligado conosco. Na Bahia também a Clarita Ribeiro, a Jussara e toda a família acompanhando a programação. No estado do Paraná, nosso irmão Vanderlei em Campo Largo, ligado no programa. Em Santa Catarina, em Florianópolis, a Ezicleia conosco também. Forte abraço para toda a família. A Judite, em Biguaçu, Santa Catarina, também ouvindo a programação. No Rio Grande do Sul, Jusilei, ligada conosco em Farroupilha. Ainda no Rio Grande do Sul, o Rogério, em Lajeado, ligado conosco. Nosso irmão Everton, em Bagé, acompanhando a programação. Nosso irmão Alexandre e a esposa Silvana, família Bach, ouvindo também lá no Rio Grande do Sul. Que benção! Abrindo a última sequência, essa canção linda demais. Dupla JJ, Joel e Jonas. Caminho de Emaús.

Pai, pessoas estão precisando dos teus cuidados, ó Senhor. Pessoas estão gemendo, chorando, se lamentando, Senhor. Pessoas estão desesperadas pela dor profunda, Senhor, e o medo da morte. Assim, Pai, eu peço que o Senhor esteja visitando os hospitais em todo o mundo, Senhor. Ó Deus, e nós profetizamos que o Senhor fará aquilo que está no teu coração, Pai. Ó Deus, dizendo, Jesus Cristo te dá saúde. Amém e amém, graças a Deus.

0: isso aí. Pra você agora vem chegando o Tocando Corações. Esse bloco aqui que é mais conhecido como Broco. É, porque o Jarbas Passarinho que é o dono dele, né, pastor Jarbas Lara?
1: Isso, ele tá lá atendendo.
0: É, atendendo, né? Sim. É, tá correndo até agora.
1: Sim, tá correndo até agora. Vamos ouvir então no bloco Tocando Corações, que ele, esse bloco realmente toque profundamente, né? Toda a área do teu coração, né? As emoções, né? A parte emocional, física, biológica. Então, que você receba então por meio dessas canções que você vai ouvir nesse momento. E depois a gente vai voltar aqui com o bloco, né? Esse bloco aqui que é o bloco, não é broco, né?
0: Esse.
1: É o bloco do Aldrin Lima e a Thaís.
0: É isso aí. Então, aumenta o som aí pro Tocando Corações. Vamos lá.
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3: É isso aí, ouvimos lindas canções aqui no Tocando Corações. É, minha gente, agora vem chegando também, antes da família Lima apresentar o seu bloco, a Audrey Lima vai trazer para você aqui uma canção bonita no Dream Music, a tia Thaís vai trazer um conteúdo legal para a criançada no Alegria Infantil, já. Mas antes, a pastora Jussara Lara vai trazer para nós aqui um filme, né, pastora Marlara? Uma boa sugestão de um filme para nós curtirmos. Então,
4: sim,
3: aumenta o som aí pro nosso Cine Pipoca, pastora Marlara.
4: Cine Pipoca, então. E aí depois que vem você, é isso?
3: É, depois.
4: vamos lá então.
3: Pastora Jussara Lara, vamos lá, tá contigo o microfone.

Bom dia, amados ouvintes do programa Cristo a Resposta. Vamos a mais uma dica do Cine Pipoca. O nome do filme é Cartas para Deus. Tyler Doherty é vítima de câncer e trava uma batalha diária contra a doença que o consome. Amado por sua família e pelos amigos, o menino de apenas 8 anos não se deixa abalar e escreve cartas diariamente endereçadas para Deus. O carteiro Brady, vivendo problemas pessoais, não sabe o que fazer com elas num primeiro momento, mas a bravura do jovem autor acaba provocando grandes mudanças em suas vidas. Oh, meus amados, peguem uma pipoca, um guaraná, um refrigerante, um suco, sente-se com a sua família e desfrute de um momento de grande alegria e aprendizado. Deus abençoe, meus amados. Fiquem com Deus.

0: Obrigado, pastora Jussara Lara, trazendo para nós essa super sugestão aqui de filme, né? Um bom filme, com toda certeza, para você curtir aí com a sua família. Aproveite, passe um tempo legal, passe um tempo de qualidade, reúna a família com aquela bacia legal, gostosona de pipoca, aquele copão de chá, de café, de água, de guaraná, do que você quiser, né? E curta, curta mesmo esse tempo em família, que é muito importante, gente. Muito importante a gente reunir a família e passar um tempo aí de qualidade, realmente. E agora, tia Thaís, para alegria geral da criançada, vem chegando com o Alegria Infantil. Chega mais, tia Thaís.
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2: Bom dia, criançada. Aqui é a tia Thaís, a sua nascedora favorita.
3: O quê?
2: E hoje eu vou falar de nascer. É, criançada, nascer. Nascer não significa só nascer da barriga da mamãe ou nascer no coração da mamãe. Também significa nascer para mais um dia, nascer para sonhos novos, nascer para um futuro que está chegando. É, a gente só está aqui porque Deus nos permitiu abrir os nossos olhinhos para mais um dia. Nascer de novo, criançada. A gente tem que valorizar cada dia de vida que a gente tem, graças a um bom paizão que a gente tem lá no céu. Então, a tia Thaís escolheu uma música muito legal que fala de nascer. Cantem comigo, criançada. Um beijo pra vocês. A tia Thaís estava morrendo de saudade. Um beijão e até a semana que vem.

você que tá me ouvindo aí, para com essa história de ah, ninguém me ama, ninguém quer saber de mim. Fala sério, né? A Bíblia diz que Deus te amou antes que você o amasse. Você tava lá na barriga da sua mãe, não tinha cara de nada, cara de joelho, não tinha um pingo de beleza. E ele já tinha um projeto lindo pra sua vida.

0: chegou, gostou. Valeu, tia Thaís, trazendo alegria infantil. Até semana que vem. E agora nós vamos juntos ouvir aqui a última canção do programa de hoje, que é o nosso bloco. Esse eu posso dizer que é meu, viu? É o meu bloco aqui, o Dream Music, trazendo pra você um lindo louvor. Eu espero que você curta, eu espero que você adore o Senhor com essa canção também, tá bom? Vamos lá, vamos curtir juntos?
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1: Oito e cinco.
2: Assim diz a Bíblia.
3: A minha porção é o Senhor, portanto, esperarei nele. Livro de Lamentações, capítulo 3, verso 24.
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1: Oito e seis.
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Alô você, graça e paz, povo de Deus, nós estamos chegando para louvar, para adorar a Deus com você em mais um programa Ondas de Paz. Hoje, sexta-feira, fim de semana chegando, que maravilha, que bênção. Programa Ondas de Paz começando nesta sexta-feira abençoada. Hoje é dia 14 de agosto de 2026. Eu sou Ezequiel Ferreira. Durante a próxima hora, muito louvor e adoração ao Senhor nosso Deus. E eu convido você para louvar, para adorar a Deus conosco no nosso programa Ondas de Paz. Aumenta o som. O programa está começando e começando muito bem nesta sexta-feira. Leonardo Gonçalves, Se Tiveres Paz.

0: Sobrevivi, Sara Farias, canção linda demais, ouvimos antes, dia após dia, Pedro Henrique. Eis, ela cantou pela santidade de Deus. Abrindo o programa, Leonardo Gonçalves, Se Tiveres Paz. Tá chegando o intervalo, daqui a pouquinho tem mais, muito mais na sequência do nosso programa Ondas de Paz, edição desta sexta-feira. Não sai daí, volto já.
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4: Eu sou o Alfa e o Ômega, diz o Senhor Deus. Aquele que é, que era e que há de vir, o Todo-Poderoso. Apocalipse capítulo 1, verso 8.
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3: Oito e vinte e oito.
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0: Já estou de volta com você para a sequência do nosso programa Ondas de Paz nesta sexta-feira abençoada. Prazer enorme estar com você. Toda semana, todos os dias da semana, louvando e adorando a Deus com você nesta rádio. Essa rádio que tem, sem dúvida nenhuma, a melhor programação para os melhores ouvintes. Abraços para você ligado conosco em casa, no seu local de trabalho, onde você estiver. Receba o nosso abraço, o nosso carinho. Sinta a presença de Deus através dos louvores aqui no programa Ondas de Paz. E é claro, você pode participar também acessando o nosso portal pedidomusical.com.br. Acesse, procure pelo programa Ondas de Paz e manda a tua participação, a tua mensagem pra gente. Vamos cantar mais? Aqui os louvores não param. Fernandinho, uma nova história.

0: Prefeito Alcione Vieira cantou pra gente. Etienne Pires, Pela Sua Palavra. Também Gabriela Gomes, João 1. E o Fernandinho abriu a sequência cantando pra gente Uma Nova História. Tá chegando o intervalo, já já eu volto. Daqui a pouquinho vamos mandar aquele abraço especial para os aniversariantes do dia. Não sai daí, rápido intervalo, volto já.
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4: Na mão de Deus está a alma de todo ser vivente e o espírito de todo gênero humano. Jó capítulo 12, verso 10.
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3: Oito e 53.
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6: Já estou de volta com você para a sequência do nosso programa Ondas de Paz, edição desta sexta-feira. Meu abraço agora para os aniversariantes do dia, tá de aniversário nesse dia 14 de agosto. Parabéns, felicidades, muitos e muitos anos de vida, que o próximo ano que se inicia em sua vida, esse próximo ciclo, seja de bênçãos e vitórias na presença do Senhor nosso Deus. Medite sempre na palavra de Deus, ela é o nosso guia, é o nosso manual. E a palavra do Senhor diz: aquele que habita no esconderijo do Altíssimo, à sombra do Onipotente, descansará. Palavra maravilhosa para nossa meditação nesta sexta-feira. Vamos cantar mais? Aqui os louvores não param. Seja forte, Isadora Pompeu.

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